0: 12 minut pozostało do godziny 9, a ja mam dla was zaproszenia na super imprezę.
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0: Bo od 24 do 26 września warszawski Torwar stanie się miejscem rywalizacji najlepszych, uwaga, beatboxerów z całego świata. Grand Beatbox Battle po 3 latach wraca z Tokio do Europy. Przed nami 17. edycja największego światowego wydarzenia beatboxowego. Do Polski przyjadą czołowi zawodnicy, no i też tysiące fanów z całego świata. A teraz taki może mały przedsmak tego, co tam się wydarzy.
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